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1: Quando ver esse álbum? Sim, claro, foto da minha família. A ver se a Adelina passou isso. Quem é esta chica? É sua prima. Tá bonita na foto, mas não é menina, francamente.

0: José? Você tá aí, rapaz?
1: Aqui do outro lado.
0: O que é cabula?
1: Ah, cabula, rapaz, não era
2: não passou nem o exame de sargento, saiu do carro.

Boa noite, galera da Mystical. Oi, gente, tudo bem? Aqui La Brasa Rosarina, um programa mais de Mystical Session, do amigo Mighty Roots, com o Poncho, com o Mau, com o Tunelão, com o Gabi, com toda a gente que se sigue sumando a este equipo. Vamos com os recomendados para este primeiro bloque. Em primeiro lugar, a banda Reação com Malandro. Em segundo lugar, Semente da Paz com Ina Babilón. Vamos a mandarle mecha, vatio y mucha brasa para este primer bloque. Nos vemos en el segundo. Abrazo grande.

0: Rasta Parai, essa rádio reggae suja aí, hein? Pega fogo também, hein? Catch a fire, bom, Babilar. Acá, a rádio Espírito Roots está se conectando com Mighty Roots, Cajereiros. Mighty, recorda-te daquele tema que eu enviei para vós, que vós passou em tua rádio? Será que vós tem para mandar novamente para mim ele? Porque eu não tenho outro celular, esse que sabe, não sei, passou algo. E me deu ganas de escutar novamente aquele repertório que vós incluiu minha música. Passar para mim, porfa, para escutar a Cana Cassina.
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